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1: Vamos esperar, tanto que a sua comissão aprecie o que nós entregamos.
2: O Eugênio Carneiro é a única figura que se apresenta em pé de igualdade para combater com o João Lourenço.
3: General na reserva, Eugênio Carneiro submeteu hoje a sua pré-candidatura à presidência do MPLA, partido no poder em Angola. Carneiro quer bater de frente com o atual presidente do partido, João Lourenço. O também presidente angolano submeteu, no mês passado, a sua recandidatura à direção do Partido Libertador. Dois antigos companheiros de trincheira na luta pela libertação de Angola agora degladiam-se pela liderança do Partido Libertador. Até onde vai a ousadia de Eugênio Carneiro? Este é o tema de fundo da Praça Pública de hoje, quinta-feira, 25 de junho de 2026. Eu sou Amos Fernando e tu és muito, mas muito bem-vindo.
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3: O político Eugênio Carneiro formalizou na manhã desta quinta-feira, em Luanda, capital angolana, a sua candidatura à presidência do MPLA, cuja eleição vai decorrer em dezembro deste ano. O general na reforma entregou cerca de 20 mil subscrições de militantes do MPLA, número muito superior às 11 mil assinaturas apresentadas pelo atual presidente do partido e candidato à reeleição, João Lourenço.
1: Vamos esperar, tanto que a sua comissão aprecie o que nós entregamos. O meu mandatário está disponível para a qualquer momento que a sua comissão necessite, ele possa estar presente para prestar declarações, esclarecimentos que se puserem. A comissão é soberana, portanto, nós acreditamos que eles trabalham respeitando a transparência, a legalidade e aquilo que naturalmente estabelecem os nossos estatutos e também o regulamento eleitoral.
3: O também pré-candidato à liderança do MPLA, António Venâncio, considerou que a submissão da candidatura de Eugênio Carneiro é um momento histórico no MPLA. Entretanto, há pouco conversei com o acadêmico e analista político angolano Albino Paquice sobre até onde Eugênio Carneiro pode chegar com esta sua pré-candidatura à liderança do MPLA. E vamos acompanhar.
2: Bem, na verdade, Amós, o que está a acontecer no MPLA, desde já é uma luta que nós chamamos aqui, penso que faz algum sentido, de luta de titãs, porque o Eugênio Carneiro não é um militante qualquer, né? É um militante que tem mais de 40 anos da militância do partido e, portanto, neste momento é a única figura, uma das únicas figuras que se apresenta em pé de igualdade para combater com alguém que é o atual presidente do partido MPLA, que é portanto, o João Lourenço.
3: Albino Paquice, fica-se aqui com alguma sensação, olhando pelos bastidores internos e externos, de que o Eugênio Carneiro granjeia alguma simpatia, assim como dentro do MPLA e até mesmo fora do MPLA. Não há aqui algum risco de ruptura dentro do MPLA caso a sua pré-candidatura seja chumbada?
2: É preciso dizer que Eugênio Carneiro hoje, e de facto essa pergunta faz-na bem, tem apoios não apenas dentro do partido, embora as pessoas dentro do partido do MPLA, nós temos chamados de alguma forma cá em Angola, de meio falsos, porque muitos deles apoiam apenas aquele que tem o poder. E dificilmente apoiam claramente alguém que não tenha o poder, como é o caso de Eugênio Carneiro, que esteja a concorrer. Mas a grande verdade é que, e dizes bem aí nessa pergunta, ele tem apoios internos no partido e tem apoio externo. Agora, não há, de facto, a questão de chumbar ou aprovar a sua candidatura, não vem por conta dos apoios, mas se for chumbada a sua candidatura, virá essencialmente de uma guerra que o presidente João Lourenço entendeu declarar essa guerra o ano passado, quando o Eugênio Carneiro lhe apresentou essa necessidade, não, esta vontade de concorrer ao cadeirão máximo, e ele deu uma entrevista à TPA com o jornalista Ernesto Bartolomeu. A partir daí as coisas azedaram, e se essa candidatura for chumbada pela subcomissão de candidaturas, será por conta daí, por conta disso, porque de facto há uma rivalidade muito clara entre o João Lourenço e Eugênio Carneiro.
3: Mas há ou não há risco de ruptura dentro do MPLA se a candidatura de Higino Carneiro for chumbada.
4: O MPLA anda, de facto, meio dividido, já há algum tempo. Há uma ala que apoia, de facto, João Lourenço, e há outra ala que não o apoia nem de dia nem de noite. Vamos ver o que é que isso vai dar e vamos esperar o Congresso em dezembro, como é que será o Congresso. Nós torcemos para que corra tudo bem, né? Agora, a semelhança do que aconteceu em Moçambique, penso que o João Lourenço corre um risco muito grande de ser desautorizado e de apresentar um candidato para as eleições de 27 que não será aceito, né? E isso pode acontecer no Congresso. O risco é muito grande.
3: Palavras do analista angolano Albino Paquice. Higino Carneiro foi esta semana constituído arguido por crimes de peculato e branqueamento de capitais pela Procuradoria-Geral da República. Em conferência de imprensa esta manhã, o pré-candidato à liderança do MPLA afirmou estar tranquilo e garantiu que o processo não vai atrapalhar a sua intenção de dirigir o partido no poder em Angola. E o analista Albino Paquice considera que a Procuradoria-Geral da República está a ser utilizada para tentar travar Higino Carneiro.
4: A grande verdade é que nós percebemos que a nossa PGR, a nossa Procuradoria-Geral da República em Angola, responde ao Presidente da República. Portanto, se em casos pequeninos nós não temos a PGR, em casos grandes como este, Higino Carneiro, Isabel dos Santos e tantos outros, o Presidente da República interfere diretamente na PGR, porque a PGR representa o Estado e o chefe de Estado, nos termos do artigo 108, é o Presidente da República. Portanto, temos aqui uma grande interferência e, em muitos casos, essas instituições como a PGR, a própria Justiça, é utilizada para fins políticos. É o que nós estamos a notar aqui. Vamos perceber até que ponto vai isto. Está muito notável que há uma intervenção política no Poder Judicial, essencialmente aqui na PGR, mas vamos ver até onde é que vai ser levado isso.
3: Palavras de Albino Paquice, acadêmico e analista político angolano, reagindo assim ao caso contra Higino Carneiro, que está a ser levado a cabo pela Procuradoria-Geral da República. E agora vamos olhar para o nosso espaço de debate, onde perguntamos nas nossas redes sociais até onde pode chegar a pré-candidatura de Higino Carneiro à liderança do MPLA. E o debate está a pipocar, permita-me o termo, nas redes sociais. Catarina Martins está a acompanhar o debate. Boa noite e bem-vinda, Catarina.
5: Olá, relativamente à pergunta de hoje, recebemos vários comentários. Ora, Moisés escreve, perda de tempo. Domingos Clemente escreve, até ao Congresso. Manuel Fortunato comenta, o mal dos angolanos é pensar que esta perseguição ao Carneiro é real. Isto não passa de um teatro elaborado pelo MPLA. Eles sabem que um candidato indicado pelo João Lourenço não terá aceitação, então têm de criar alguém que supostamente é inimigo do João Lourenço como candidato para ter aceitação do povo, diz este ouvinte. Walter Miguel afirma, o time é o mesmo, não fiquem no tempo. É tudo uma estratégia premeditada para enganar os menos atentos, levando-os a votar no mesmo grupo, dono do sofrimento do verdadeiro povo angolano. Afonso Carlos diz, nunca confiar nos políticos. Lavegeo comenta, e esse partido é muito forte, mas um dia vai ficar no esquecimento. E a luta começou. Comenta Gabriel Domingos.
3: Obrigado, Catarina Martins. A luta começou, diz este ouvinte, mas também o espaço ainda é aberto. Tu podes continuar a escrever as tuas mensagens e mandar para as nossas redes sociais no Facebook, YouTube e também no TikTok. Mas atenção, que estamos mais próximo de ti através do WhatsApp.
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3: O governo angolano lançou hoje um projeto de desenvolvimento para o leste do país, com foco no aumento da produtividade agrícola, especialmente no cultivo de arroz e na avicultura, num investimento de 210 milhões de dólares. A iniciativa designada Projeto de Desenvolvimento de Cadeias de Valor Agropecuária da região leste de Angola terá duração de 5 anos e será implementada nas províncias de Cuando Cubango, Lunda Norte, Lunda Sul, Moxico e Moxico Leste. O presidente angolano Alizia, o presidente moçambicano Daniel Chapo, defendeu hoje em Maputo o combate firme à corrupção e ao extremismo violento como condições essenciais para a independência econômica e o desenvolvimento de Moçambique num dia em que o país assinala 51 anos de independência nacional. Durante as celebrações, o chefe do Estado afirmou que a independência econômica exige ética, integridade pública ética e responsabilidade coletiva, sublinhando que a corrupção continua a enfraquecer o Estado e a atrasar o desenvolvimento. A Comunidade Económica dos Estados da África Ocidental, CEDEAO, desmentiu hoje a alegada tentativa de suborno envolvendo membros da sua missão oficial à Guiné-Bissau, classificando como falsas e sem qualquer base factual as notícias vinculadas nos últimos dias pela imprensa. Em comunicado divulgado hoje, a CEDEAO garante que a missão em Bissau decorreu com êxito. Cerca de 200 de pessoas morreram e pouco mais de 1000 ficaram feridas na sequência de 2 sismos que abalaram esta quarta-feira a Venezuela, de acordo com as autoridades do país, que decretaram o estado de emergência. Vários edifícios ruíram ou ficaram gravemente danificados na região de La Guaira, no norte de Caracas, uma das mais afetadas. O mundo mobiliza-se para ajudar em operações de resgate e apoio às vítimas. Pelo menos 212 pessoas terão morrido entre domingo até ontem, quarta-feira, na Espanha, por causas relacionadas com altas temperaturas, de acordo com o Instituto de Saúde Pública Espanhol. Enquanto isso, o governo holandês ativou hoje, pela primeira vez na sua história, o alerta vermelho por causa do calor extremo em grande parte dos Países Baixos, mediante as previsões que poderão chegar a 40 graus Celsius de temperaturas na sexta-feira e sábado. Já no Reino Unido também houve ativação do mesmo alerta vermelho para esta sexta-feira em Londres e sudoeste do país, onde se espera que as temperaturas ultrapassem os 37 graus Celsius. A Alemanha vai registrar neste fim de semana temperaturas superiores a 40 graus. No Mundial, não só são jogadores a darem de falar. Mike Nkulu da Lamdinga, conhecido por Lumumba Veia, tornou-se viral por permanecer imóvel durante mais de 90 minutos nos jogos da República Democrática do Congo, transformando o apoio à seleção numa verdadeira performance artística. Mais detalhes com Sarah Arnold e num dia de mais um diário de campanha.
6: A estátua viva congolesa, 90 minutos, imóvel em todos os jogos da República Democrática do Congo. Mas porquê? Este é Michel Nkukembo Ladinga. A sua homenagem silenciosa honra Patrice Lumumba, herói da independência da República Democrática do Congo e primeiro-ministro do país, que foi assassinado por um pelotão de fuzilamento em 1961. Em Boladinga, ergue o braço numa pose semelhante à de Lumumba. A sua alcunha Lumumba Veia significa Lumumba Vive. Os seus vistosos fatos vermelhos, amarelos e azuis representam as cores da República Democrática do Congo. Em Boladinga tornou-se viral na CAN 2025 em Marrocos. Agora está a chamar a atenção no Mundial da FIFA.
3: Obrigado, Sara Arnold, com mais um diário do Mundial e não um diário de campanha, como erradamente anunciamos antes. E hoje estão agendados 2 jogos para a definição do Grupo F no Mundial. Coração vai defrontar Costa do Marfim e Equador vai defrontar a Alemanha. Todos os jogos serão às 10 horas, horário da Alemanha.
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3: E na nossa voz de hoje falamos de acesso à eletricidade ou a falta dele. Apesar dos elevados níveis de produção de energia elétrica em Angola, muitas comunidades continuam a aguardar pela chegada deste bem essencial. Quando chega a noite, muitas populações debatem-se com a escuridão, o que propicia a prática de vários crimes. Há famílias que não conseguem conservar produtos perecíveis e é o que nos dá conta António Ambrosio.
7: Zonas escuras é o cartão postal que se verifica em muitas áreas de Angola. Na província do Bengo, por exemplo, não obstante a existência da barragem das Mabubas, muitas localidades debatem-se com a escuridão. Nos 12 municípios, apenas 4 possuem corrente elétrica normal. A Estrada Nacional, no sentido Caxito ao Soio, revela esta realidade. De um lado, a centralidade completamente iluminada. Do outro lado, famílias que vivem completamente às escuras.
8: Nunca ainda chegou alguém nos dizer algo, se, como é que o bairro, depois se, vão nos colocar a energia, como é. Todos estamos à espera das autoridades competentes.
9: Epa, aqui mesmo está mal, morre-se na escuridão.
10: Aqui não tem luz, não tem água, estão passando muito mal. Nós queremos que metam luz e água. Sem água que não vivemos.
7: Na véspera das eleições gerais de 2022, foi lançada a primeira pedra para a eletrificação de outros municípios. Mas de lá para cá, quase tudo está parado. Recentemente, em visita ao Bengo, o presidente João Lourenço

0: e assaltos, maior risco de acidentes de trânsito, restrições do comércio local e o isolamento social.
1: A falta de iluminação pública em determinadas ruas da nossa cidade de Menongue contribui bastante para o desfalque dos bens públicos, contribui bastante para o número elevado de acidentes.
2: De certa forma, aumenta os riscos de assalto, acidente e outros perigos para os cidadãos.
3: Em vias estratégicas, como a Estrada Nacional 140, que liga Cubango a outras províncias, o problema é ainda maior, como destaca este munícipe.
1: E temos outras ruas também, temos a rua principal de São Quisito, que dá acesso ao bairro Tomás, até próximo às mediações da escola da UEA. Também carece de uma iluminação pública, até porque noutrora, na gestão de outros governantes, tinha uma iluminação pública permanente, mas os postos estão lá. Como essas duas ruas, temos outras, temos a rua da escola da Zá, temos no Tunga. São situações que preocupam bastante os munícipes.
3: A população queixa-se que mesmo em zonas onde há iluminação pública, os postos são desligados a partir de certa hora.
2: Nós, 21 horas, passarmos aqui na rua do quartel da região sudoeste, termos iluminação, aquela toda a zona, mas passares ali 22 horas está totalmente escuro. E tem sido a hora que os alunos estão a sair das escolas para ir nos bairros como Novo, Paixe, Uaia, Benfica, assim por diante. Portanto, a cidade de Menongue carece de uma intervenção séria no que toca à restituição da luz nos postos de iluminação pública.
3: O governador José Martins esteve recentemente em visita a várias infraestruturas sociais da província, entre estas, o de iluminação domiciliar e pública na capital Menongue, no âmbito do PYME, e garantiu que o problema vai ser ultrapassado brevemente.
4: Estamos agora com o apoio do Ministério da Energia e Água por via da ENDE, que tem estado a nos dar uma assistência em termos de materiais. Estamos a alargar a rede elétrica, garantindo mais ligações domiciliares e assim como iluminação pública, que é um elemento importante também para auxiliar nos aspectos da segurança das nossas populações.
3: De Menongue, Adolfo Guerra, DW.
5: Obrigado, Adolfo Guerra. Mas antes de encerrarmos já o nosso espaço de praça pública hoje, atenção que mais de 101 milhões de europeus estão a enfrentar esta quinta-feira temperaturas superiores a 35 graus Celsius, uma vaga de calor que já provocou vítimas mortais em vários países e perturbações nos transportes, na saúde e na produção da eletricidade, segundo previsões do Serviço Meteorológico Alemão, e em projeções demográficas para 2025, mais de 380 milhões de pessoas, cerca de 2/3 da população europeia, vão enfrentar temperaturas acima de 30 graus. Por aqui fechamos esta praça pública. Eu sou Amos Fernando. Atenção, com essas altas temperaturas, quem está na Europa, beba muita água e tente se prevenir e evitar exposição solar. Até amanhã. Fique bem.